0: Nelson Comisha 3113.
1: Maro 3113, 170 grados, 6 nudos, pista 13, autorizado a aterrizar.
0: Autorizado a aterrizar, pista 13, Maro 3113.

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É uma consultante que ela tira tudo o que você, ele se conhece, ele envia uma para a companhia de na cidade. Sí, hágalo y hasta la próxima.